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esta música. Treze anos depois da collab de Hardwell e dos W&W na faixa Jumper, estão de novo juntos agora em Turn Up The Bass, com lançamento pela editora de Hardwell, Revealed Recordings.

dupla britânica Elian 4 apresenta o novo single Ceremony featuring Taylor, com o lançamento pela editora Boom Records.

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O DJ e produtor francês DJ Snake tem um novo single intitulado Toca. Conta com a participação vocal da cantora kosovar Durata Dora.

Party Time é o título da collab que reúne o DJ e produtor britânico Chris Lake e o canadiano Tiga. Este tema conta com vocais da mulher de Chris Lake, Atik. Party Time tem lançamento pela editora Black Book Records.

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Treze anos depois da collab de Hardwell e dos W&W na faixa Jumper, estão de novo juntos agora em Turn Up The Bass, com o lançamento pela editora de Hardwell, Revealed Recordings.

dupla britânica Elian 4 apresenta o novo single Ceremony featuring Taylor, com o lançamento pela editora Boom Records.

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O DJ e produtor francês DJ Snake tem um novo single intitulado Toca. Conta com a participação vocal da cantora kosovar Durata Dora.

Party Time é o título da collab que reúne o DJ e produtor britânico Chris Lake e o canadiano Tiga. Este tema conta com vocais da mulher de Chris Lake, Atik. Party Time tem lançamento pela editora Black Book Records.

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Já saiu o novo álbum de Ellie Goulding. A cantora inglesa já lançou I Know Too Much. É o seu 6º álbum de estúdio. Este novo álbum de Ellie Goulding, que inclui 10 faixas. O primeiro single foi o tema Black Prada Dress.

Também com música nova está Miley Cyrus, que agora é apenas Miley. Ela lançou Best Persuades. Este é o single que dá o título ao seu novo álbum, que tem edição marcada para o próximo dia 18 de setembro, o 10º álbum de estúdio de Miley.

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Nova Era, bom dia, 14 minutos depois das 7. Eu sou o Ricardo Lomar, contigo a acordar o Porto e tudo à volta de segunda a sexta-feira, entre as 7 e as 11 da manhã. Para hoje, vais poder contar com o dia com períodos de céu muito nublado, ainda previsão de chuva fraca durante a tarde. Quanto às máximas, 22 graus para Viana do Castelo, 23 para o Porto, 24 para Paredes e 27 graus, 24 para Aveiro, assim que é, e 27 graus para Paredes. 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Dolce com Anxiety para ouvires a versão de DJ Dark. Se estás a conduzir, uma boa viagem. A esta hora, passam 15 minutos das 7.

0: Lost Frequencies com Live It All nas manhãs da Nova Era, 25 minutos depois das 7. Estás a ouvir as manhãs com mais energia do teu rádio. Até às 11, acordas com a Nova Era. Eu sou o Ricardo Lomar. Hoje decidi falar sobre lanches. Quero saber qual é que era o teu lanche de infância favorito. Será que ainda te recordas? Será que falamos do pão com tule creme? Será que falamos do leite achocolatado? Será que falamos, por exemplo, do bolicau ou até do chipicau? Ou um simples pão com manteiga? Envia a tua mensagem de voz e participa no WhatsApp da Nova Era. Responde à pergunta de hoje: qual era o teu lanche de infância preferido e se até aos dias de hoje ainda continua a ser o mesmo. Participa no 924-485-922. A seguir, Dua Lipa, Kygo e ainda Ian Asher.
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0: E a Nascer com Let's Go, Magalhães, é o ritmo certo para começares bem a tua terça-feira. Bom dia, uma boa viagem se estiveres a conduzir. Faltam 23 minutos para as 8. Será uma terça-feira com períodos de céu muito nublado, ainda previsão de chuva durante a tarde. Quanto às máximas, Viana do Castelo vai chegar aos 22 graus, Porto aos 23, Aveiro com 24 e Paredes com 27 graus.
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0: Nas manhãs da Nova Era, estou a perguntar-te qual era o teu lanche de infância preferido. Será que falamos de uma torrada com leite? Será que falamos com leite e bolachas? Será que falamos de pão com tule e creme, pão com manteiga, ou então pão com marmelada, o fresque, o leite achocolatado? Qual é que era o teu lanche de infância favorito? Aquele que, se calhar, preparavam com muito carinho para ti, que tu ainda hoje poderás também gostar e fazer parte da tua alimentação. Participa no 924-485-922. Qual é que era o teu lanche de infância preferido? A tua música preferida, eu sei qual é da Nova Era. Música a separar para ouvires Lola Young e Messi.

É assim que se chama New Religion, a música da Bibi Rexha nas manhãs da Nova Era. Bom dia, boa terça-feira, não te atrases, 13 minutos para as 8, sempre com a melhor música a separar na Rádio Nova Era. Hoje falamos sobre o teu lanche de infância favorito. Será que te ainda recordas qual é que era? Será que ainda mantens esses gostos? Ou, falando disso, vais sentir uma certa nostalgia pelo sabor, pelos momentos e por todas as lembranças? Participa no WhatsApp da Nova Era 924-485-922 e diz-me qual é que era o teu lanche de infância preferido. Para ouvir-se agora, Bellini com Samba de Janeiro. Aumenta o volume e aproveita.

0: Baby No Money e a da Mami nas manhãs da Nova Era. Boa terça-feira. A seguir, atualizamos as notícias com Miguel Rodrigues e também o trânsito nos acessos à cidade do Porto. Faltam 7 minutos para as 8 nas manhãs da Nova Era. Hoje estamos a falar sobre qual é que era o teu lanche preferido na infância. Será que ainda te recordas? Será que ainda faz parte da tua alimentação? Envia o teu áudio e participa no 924-485-922. É o WhatsApp da Rádio Nova Era e diz-me qual é que era o teu lanche preferido na infância.
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0: Manhãs da Nova Era, bom dia. Passa um minuto das 8, vamos às primeiras notícias desta terça-feira com o Miguel Rodrigues. Olá, Miguel, bom dia.
1: Olá, Alomar, bom dia. As notícias nesta terça-feira em que, na atualidade nacional, se fala da moção de censura apresentada pelo Chega contra o Governo. Moção de censura que vai hoje ser debatida e votada no Parlamento. Haverá, então, uma reunião do plenário hoje na Assembleia da República para debater e votar esta moção de censura do Chega ao Governo. Uma moção de censura que tem chumbo praticamente garantido. Também hoje temos futebol europeu com o Futebol Clube do Porto a entrar em campo. O Porto que hoje defronta o Manchester City a partir das 8 horas no Estádio do Dragão, jogo da ronda inaugural da fase de grupos da Liga dos Campeões. Hoje então Futebol Clube do Porto, Manchester City. O Sporting entra em campo na Liga dos Campeões amanhã. Este é o Dia Internacional da Literacia. O objetivo desta data é destacar a importância da literacia para as pessoas e para as sociedades. E também hoje arranca a campanha Sinto-me Vivo. A Autoridade Nacional de Segurança Rodoviária, a GNR e a PSP promovem a partir de hoje e até ao próximo dia 14 a 9ª campanha do Plano Nacional de Fiscalização. Esta é dedicada à utilização correta dos dispositivos de segurança sob o lema Sinto-me Vivo. A campanha pretende alertar condutores e passageiros para a importância de se utilizar sempre o cinto de segurança. Pela música fica o anúncio de Eric Pritz, o DJ e produtor sueco, anunciou uma digressão pela América do Norte no próximo outono. Vai incluir 10 datas.
0: Obrigado, Miguel, pelas notícias. Ele volta às 9 com a informação atualizada. Vamos olhar para o trânsito nesta manhã nos principais acessos à cidade do Porto. Começo com as dificuldades a sentir-se esta hora na A3 a partir do nó da A4 até à saída para a circunvalação em direção ao Hospital São João. Já na VCI no sentido Freixo e Rápida, trânsito intenso a partir de Bom Joia até ao nó da A3. No sentido contrário, abrandamentos entre Bessa Leite e o nó de Francos. Final da A1 também com o trânsito intenso a partir de Canidelo até à chegada para a Ponte da Rábida. Na A44, sentido sul-norte, abrandamentos para a A1 junto ao nó de Coimbrões. Na Via Panorâmica, há trânsito lento em direção ao Campo Alegre. Também na Marginal, em direção ao Túnel da Ribeira, com abrandamentos após a Ponte do Infante. Na Ponte do Infante, há trânsito lento em direção à cidade do Porto. Pela A28, também lentidão desde a Ponte sobre o Rio Leça até ao final da Avenida AEP. Nota ainda para a Via Norte, com trânsito intenso na passagem pela Maia em direção ao Porto. Mais à frente, há também abrandamentos na chegada para a VCI. Nota ainda para a A4, após o túnel de Águas Santas, com o trânsito intenso em direção à A3. Faz uma boa viagem com a Nova Era.
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0: 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Bom dia, estás a acordar com as manhãs da Nova Era. Esta terça-feira vai ser mais cinzenta, com períodos de céu nublado e ainda previsão de chuva, mas daqui a pouco vou falar-te sobre o estado do tempo para o dia de hoje.
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0: Nas manhãs da Nova Era, estou a perguntar-te se ainda te lembras qual é que era o teu lanche de infância preferido. Aquele lanche que te preparavam, que tu pedias quase sempre ou aos teus avós, aos teus pais ou até aos irmãos mais velhos para te prepararem. Deixa as tuas memórias por mensagem de voz no WhatsApp da Nova Era, o 924-485-922. Vamos ouvir o Raul.
5: Bom dia, Nova Era. Bom dia, Ricardo Lamar.
0: Bom dia.
5: Bom dia, melhores ouvintes do mundo. Pessoal, quem é que se lembra do leite chocolatado da escola primária? Bons tempos, era um leite espetacular. Aquilo, depois de uma jogatana de futebol no recreio, chegar à sala e beber um leite chocolatado aqui, não havia melhor lanche que aquilo. Bom dia, boa terça-feira, grande abraço.
0: Uma boa terça-feira também para ti, o Raul, a relembrar os tempos de escola e o leite achocolatado que era também fornecido na escola, que era assim mítico. Eu confesso que não era muito fã, até porque o leite achocolatado me causava náuseas na altura e nunca bebia o meu leite achocolatado, dava sempre a alguém que também quisesse, mas lembro-me que este leite achocolatado levava-nos a um concurso muito específico. Quem é que se lembra disto? Que era, no final de terem bebido o leite, voltávamos a encher com a palhinha e com o ar o pacote, colocávamos no chão, calcávamos uma das extremidades com o objetivo de fazer rebentar a embalagem para provocarmos um som bastante característico. E, pelo menos na minha escola, nós fazíamos isso junto a uma parede para ver quem é que conseguia ter o estouro mais forte, porque o som batia na parede e propagava e fazia com que isso fosse uma espécie de concurso. Quem é que mais fazia isto na escola, aqui a abordarmos o leite achocolatado que era servido, pelo menos na escola primária, e que muita gente adorava? Será que estas memórias também te dizem alguma coisa? Participa, envia o teu áudio para o WhatsApp da Nova Era, 924-485-922. Boa terça-feira, se estás a conduzir, uma boa viagem, um bom trabalho. Passam 7 minutos das 8. Para ouvires, Afro House Galaxy com Cam.

0: Bacon, no matter what, nas manhãs da nova era. Bom dia, 16 minutos depois das 8. Boa terça-feira. 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
0: Para hoje vais poder contar com períodos de céu muito nublado aí na previsão de chuva durante a tarde. Quanto às máximas, Viana do Castelo vai chegar aos 22 graus, Porto aos 23, Aveiro com 24 e Paredes com 27 graus de máxima. Nas manhãs da nova era, estou a perguntar-te qual era o teu lanche de infância preferido. Será que ainda te lembras? Será que ainda mantens esse hábito? Que memórias é que guardas da tua infância e dos lanches que iam contigo na lancheira, na mochila ou que te preparavam com muito carinho? Participa no WhatsApp da Nova Era 924-485-922. Continua a melhor música sem parar para ouvir Joel Corey com Whisper. 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

0: Beduza e Khalid com Weekend. Por acaso ainda falta um bocadinho para o fim de semana. Ainda terça-feira, de volta se calhar à rotina depois das férias, a preparar o regresso às aulas ou, quem sabe aí, também a aproveitar os primeiros dias de férias. O importante é que leves a Nova Era contigo para todo lado em 100.1, 101.3 e em radionovaera.pt. Hoje, nas manhãs, decidi perguntar-te qual era o teu lanche de infância preferido e o porquê. Envia o teu áudio e participa no WhatsApp da Nova Era. Vamos ouvir a Vitória.
1: Bom dia.
0: Bom dia.
1: Aqui deste lado, a minha lembrança de infância é, sem dúvida, o meu pai, que ele trazia-nos uns bolinhos tipo Blicau, mas com baunilha, de uns clientes que ele tinha em Braga. Então eu e a minha irmã chegávamos à escola muito orgulhosas de levar aqueles bolinhos, que eram... Pronto, o meu pai punha aquilo com muito carinho e então tinha aquele significado especial e é sem dúvida aquilo que eu ainda hoje trago na minha memória, aqueles bolinhos, tipo um bolical, mas com recheio de baunilha e pronto, e é isso, pelo significado que tem. Um beijinho e um bom dia para todos.
0: Um bom dia também para ti, Vitória, e eu aposto que se pensares nesses bolinhos, talvez ainda consigas sentir o cheiro característico e isso te vai trazer ainda mais memórias. Gostava de ouvir esta mensagem e lembrar-me do momento em que a minha mãe, na altura, quando eu era mais novo, ia à feira a Barcelos e trazia uns pães de leite muito característicos e fofos com açúcar por cima e eu sabia, eu e a minha irmã, que quando ela também regressasse, a probabilidade de trazer esses doces de leite, esse pão de leite, era grande e ficávamos assim à espera para ia tentar fazer um desafio de vai trazer, não vai trazer. E agora estava a ouvir esta mensagem da Vitória, também a relembrar-me esses momentos de infância. E tu, qual é que era o teu lanche preferido na infância? Aquele que tu escolhias quase sempre, que logo depois o trânsito e as dicas para o Só Quem É do Norte é que sabe. 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

0: E aí, David Guetta com Awake Tonight nas manhãs da Nova Era. Faltam praticamente 25 minutos para as 9. Vamos atualizar o trânsito. Começo com a informação de acidente na A1, no sentido sul-norte. Um acidente antes da ponte da Arrábida, a provocar já fila a partir de Santo Ovídio, também a causar dificuldades esta hora na A44 em ambos os sentidos para os acessos da A1 junto ao nó de Coimbrões. Isto na A1, um acidente já no final da A1, no sentido sul-norte, antes da ponte da Arrábida. Na VCI, no sentido Freixo Arrábida, dificuldades desde Bonjoia até ao nó da A3. Mais à frente, trânsito intenso entre Paranhos e a zona da Perlada. Na VCI, no sentido Arrábida-Freixo, também intensidade entre a Boa Vista e o nó de Francos. Onde pela A28 demora desde a Esponor até ao final da Avenida AEP, ainda com abrandamentos para a Avenida Sidónio Paes e para a VCI. Na A3, há também dificuldades a partir da zona de Águas Santas até à saída para a circunvalação em direção ao Hospital de São João. Na A4, também trânsito lento após o túnel de Águas Santas para os acessos da A3 em direção ao Porto. Já na Via Norte, dificuldades em ambos os sentidos. Na passagem pela Maia, em direção à VCI, há dificuldades também após o viaduto da A4. Trânsito lento na Ponto Infante, em direção à cidade do Porto. Também na Marginal, com lentidão para o túnel da Ribeira. E na Via Panorâmica, abrandamentos em direção ao Campo Alegre. Faz uma boa viagem com a Nova Era. Depois do trânsito, chegam as dicas para o Só Quem É do Norte é que Sabe. Prepara-te para este desafio, onde venho comprovar que és ou não és um verdadeiro nortenho ou nortenha. Isso agora só depende de ti, que estás a acordar com as manhãs da Nova Era. Precisas de ouvir as dicas que eu te vou dar e depois enviar o teu bitite por mensagem de voz no WhatsApp, o 924-485-922. E eu acho que a palavra de hoje é uma palavra bem básica no dicionário nortenho. Estou à procura da palavra do norte que significa queimbra e que nós, se calhar, utilizamos muitas vezes. Qual é que poderá ser a palavra de hoje? Palavra nortenha com o significado de queimbra. Envia o teu áudio no WhatsApp da Nova Era, 924-485-922. Quando sentes aquela dor no músculo, quando sentes, assim, uma dor aguda e utilizas a palavra nortenha, que não é queimbra, mas que quer dizer o mesmo. De certeza que tens aí um palpite que pode ser o certeiro. Por isso, envia o teu áudio, participa nas manhãs da Nova Era e descobre a palavra em destaque no Só Quem É do Norte é que Sabe.
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0: Para ouvires agora, Dani Gato e Diogo Pissarra com Maré.

0: With You com How Deep Is Your Love nas manhãs da Nova Era.
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0: Bom dia, boa terça-feira. Estou a dar-te as dicas para o Só Quem É do Norte é que Sabe. Em destaque está a palavra nortenha com o significado para queimbra. Aquele momento em que sentes que algo está assim a fazer provocar alguma dor e tu sabes que é uma queimbra. Qual é que é a palavra nortenha que utilizamos com este significado? Vou dizer-te que começa com a letra B de bola e mais. Não te posso revelar por agora. Não percas a seguir o Só Quem É do Norte é que Sabe nas manhãs da Nova Era. Agora é a tua vez de mostrar que dominas o dicionário nortenho e deixares o teu bitite no WhatsApp, o 924-485-922. Que palavra nortenha estará em destaque? Eu quero apostar que vais adivinhar à primeira. Para isso, só tens que enviar uma mensagem de voz no WhatsApp da Rádio Nova Era e mostrares que dominas o dicionário nortenho. Hoje, em destaque, está a palavra do Norte para queimbra, que começa com a letra B de bola. Será que vais adivinhar?

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0: Este é o desafio das manhãs da nova era, onde ponho à prova a tua cultura geral no Dicionário do Norte, com as palavras e expressões que utilizas no teu dia-a-dia e que têm um significado bem característico nesta região de Portugal. Em destaque está uma palavra que tem o significado de queimbra. Só que aqui no Norte decidimos criar outra palavra, que é essa que eu estou à procura, para aquele momento em que sentes uma dor aguda e percebes, ai, ai, ai, vem aí uma queimbra. Vamos para o WhatsApp da Nova Era, o 924-485-922, e perceber se os melhores ouvintes do mundo conseguiram chegar à palavra de hoje.
1: Bom dia, Ricardo, Nova Era. Bom dia. Estamos de volta.
0: Bem-vindos de volta.
1: E ora, hoje, eu estava com dificuldade em lembrar-me esta palavra, Ricardo. Mas então acho que chegamos lá. E qual é, Mariana?
2: É breca.
1: Está um bocado a breca, às vezes quando toco ao despertador, Jesus. Um abraço, bom trabalho, Ricardo.
0: A mensagem desta família, o Bruno e a Mariana, a caminho da escola e do trabalho, e decidiram também no regresso às aulas enviarem um bitite para o WhatsApp da Rádio Nova Era. Vamos a mais mensagens.
3: Bom dia, Lamar, bom dia, Nova Era, melhores ouvintes do mundo.
0: Bom dia.
3: Bom dia, bom dia, bom dia. Então, toda a gente no Norte sabe que no Norte não apanhamos uma queimbra, apanhamos uma breca. Dá-nos uma breca na perna e está. Vá, abraços, beijinhos.
0: Eu senti esse riso assim meio nervoso, Tiago, porque eu acho que quem já passou por um momento ter uma queimbra sabe perfeitamente que a última coisa que apetece fazer é rir. Vamos a mais áudios.
4: Bom dia.
0: Bom dia.
4: A palavra de hoje é breca. Beijinhos e resto de boa semana.
0: Boa semana também para ti, Joana, sempre ligada com a Rádio Nova Era. São muitos os bitites que não param de chegar ao WhatsApp.
5: Bom dia, Nova Era. Bom dia, melhores ouvintes.
0: Bom dia.
5: Será banana a palavra de hoje?
0: Banana?
5: Ou não? Banana. Banana é o que devemos comer para evitar aquela dor horrível quando nos dá a breca.
0: Ah.
5: Um beijinho. Bom dia.
0: Alexandra, bom dia. Deu-me aqui a volta, estava a pensar, banana, como é que a banana pode ser uma palavra do Norte? Mas deu aqui muito bem a volta à situação, apanhou-me, confesso que me apanhou. Vamos a mais mensagens no WhatsApp da Nova Era.
6: Bom dia, Lomar, bom dia, melhores ouvintes do mundo, é Patrícia de Gondomar. Então, quem é do Norte, obviamente que sabe que quando temos aquela dorzinha marota, estamos a dar uma breca. Ai, que breca que me está a dar. Beijinhos, beijinhos para todos e um bom dia.
0: Um bom dia também para ti, Patrícia, e não é preciso acrescentar mais nada, porque só quem é do Norte é que sabe o que é a breca.
7: Só quem é do Norte é que sabe.
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0: A seguir, nas manhãs da Nova Era, atualizamos as notícias com Miguel Rodrigues e também o trânsito nos principais acessos à cidade do Porto. Para hoje, terça-feira, vais poder contar com um dia com períodos de céu muito nublado, ainda previsão de chuva durante a tarde. Quanto às máximas, Viana do Castelo vai chegar aos 22 graus, Porto aos 23, Aveiro com 24 e Paredes com 27 graus. Nas manhãs da Nova Era, o tema de hoje é o seguinte: qual era o teu lanche de infância preferido? Aquele lanche que tu adoravas levar para a escola ou comer no regresso a casa, que te preparavam com muito carinho e que hoje poderás sentir saudades, ou então ainda poderá ser o teu lanche favorito. Participa no WhatsApp da Nova Era, o 924-485-922. Bom dia, faltam 6 minutos para as 9.
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0: Manhãs da Nova Era, bom dia, são 9 horas. Voltamos a atualizar as notícias com Miguel Rodrigues. Olá, Miguel.
1: Olá, as histórias da Nova Era nesta terça-feira. Hoje o Futebol Clube do Porto entra em campo para defrontar o Manchester City. O Porto defronta o City hoje a partir das 8 horas no Estádio do Dragão, jogo da ronda inaugural da fase de grupos da Liga dos Campeões. A marcar a atualidade também está a discussão e votação da moção de censura do Chega ao Governo. Está prevista para as 3 da tarde na Assembleia da República. Por Gaia, a Câmara Municipal de Gaia anunciou que mais de 4.500 alunos dos 5º e 6º anos do ensino público de Gaia vão ter acesso gratuito à escola virtual. A medida representa um alargamento do apoio municipal à aprendizagem digital, já disponível para as crianças do pré-escolar e do primeiro ciclo, anúncio feito pela Câmara de Gaia. De Gaia para Paredes, as inscrições para o programa municipal Paredes Ativo já abriram. As aulas decorrem semanalmente no pavilhão Rota dos Móveis em Lordelo e no ginásio da piscina Rota dos Móveis em Recarei. A programação inclui várias modalidades desportivas, desde Pilates, também localizada ainda Your Fit Body e Your Fit Pulse. A Câmara abriu então as inscrições para o programa municipal Paredes Ativo. De Paredes para a Póvoa de Varzim, a Federação Académica do Porto vai abrir a sua terceira residência de estudantes já este ano letivo, numa parceria com a Câmara Municipal da Póvoa de Varzim. Situada na antiga Escola Primária do Grêmio, a nova Academia 24 da Póvoa de Varzim soma 11 camas à oferta de alojamento gerida pela FAP, que, com a Academia 24 da Banharia e da Academia 24 do Marquês, atinge agora as 75 camas disponibilizadas aos estudantes. Esta nova residência, localizada a 300 metros da estação de metro da Póvoa de Varzim, em pleno centro da cidade. Pela música, o Amsterdam Dance Event já apresentou mais nomes confirmados para a edição deste ano. O Amsterdam Dance Event, que acontece na capital dos Países Baixos, de 21 a 25 de outubro. O cartaz anunciado inclui mais de 1.500 artistas nesta edição 2026. Lá temos os nomes de Afrojack, Boris Brecha, Eric Pritz, Carrie Chandler, Prospa, Amalie Lance, entre muitos outros, e haverá ainda uma participação especial de Jean-Michel Jarre. Ele será o convidado de honra do evento, que vai assinalar o 30º aniversário do ADE.
0: São as notícias nas manhãs da Nova Era com o jornalista Miguel Rodrigues. Ele volta às 10 da manhã com as notícias atualizadas. Vamos olhar para o trânsito numa manhã bastante complicada. Continua a informação de acidente no final da A1, no sentido sul-norte, antes da ponte da Arrábida. O trânsito bastante intenso a partir da zona de Coimbrões, também a afetar ambos os sentidos da A44 para os acessos da A1 junto ao nó de Coimbrões. Na VCI, no sentido Freixo a Rábida, trânsito lento desde Bonjoia até ao nó da A3. Mais à frente, há abrandamentos entre Paranhos e a zona da Perlada. No sentido contrário, trânsito também intenso a partir da zona da Boa Vista até ao nó de Francos. Final da A3 com lentidão desde o nó da A4 até à saída para a Circunvalação em direção ao Hospital São João, e ainda a afetar ambos os acessos da A4, isto para a A3 em direção à cidade do Porto. Pela A28 também dificuldades a partir da ponte sobre o Rio Lessa até ao final da Avenida AEP, ainda com abrandamentos para a Avenida Sidónio Paes e para a VCI. A Ponte do Infante está preenchida em direção à cidade do Porto. A Marginal com fila para o túnel da Ribeira, também a Via Panorâmica com o trânsito intenso em direção ao Campo Alegre. Ainda na A4, na chegada para Matosinhos, há também trânsito intenso a partir da zona de Guifões. Se estás na Via Norte, trânsito intenso na passagem pela Maia, em ambos os sentidos, em direção à VCI. Há abrandamentos após o viaduto da A4. Faz uma boa viagem com a Nova Era.
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0: Bom dia, ótimo saber que estás a acordar com as manhãs da Nova Era. Eu sou o Ricardo Lomar, boa terça-feira. Será assim um pouco mais cinzenta uma terça-feira onde a chuva estará de regresso à previsão de chuva durante a tarde e de céu nublado para todo o dia. Nas manhãs da Nova Era estou a perguntar-te qual era o teu lanche de infância preferido, aquele que tu não deixavas escapar nenhum dia e que adoravas ter sempre contigo na mochila ou na mesa em casa. Música sem parar. Para participares no tema, só precisas de enviar uma mensagem de voz no WhatsApp da Nova Era 924-485-922. Por cá já falaram sobre alguns lanches característicos dos anos 80, também dos anos 90. Vamos para mais mensagens e ouvir a Raquel.
4: Ora, muito bom dia, Ricardo Lamar.
0: Bom dia.
4: Como sempre, fiel à Nova Era. O meu nome é Raquel Neto e o lanche era o Vulical. Ok? Impossível manter atualmente. Ainda por cima, agora sendo atleta, impossível de todo.
0: Pois, eu compreendo.
4: Mas Jesus, era o meu lanche favorito. Só que naqueles dias que nos esquecíamos, ou então que não nos agradava tanto o lanche, na escola era as Princesa Negra, naquela altura.
0: Ah, as bolachas.
4: Se for preciso, eu comprava um pacote e de 100 comia, se calhar, 4. Distribuía na turma toda. Vá. Hábitos ficaram para trás. Um dia tem que ser. Temos que olhar pela nossa saúde.
0: Sem dúvida, sim.
4: A linha fit. Bom dia a todos.
0: Bom dia também para ti. Continua desse lado com a Rádio Nova Era. Esta ouvinte a recordar os tempos em que o Bulical era o lanche favorito. E até ela depois enviou aqui também uma mensagem já de texto a dizer que apalpava o Bulical para perceber se tinha muito ou pouco chocolate. Não sei se tu também desse lado fazias o mesmo, mas o Bulical poderá ter marcado a tua infância. Se bem que eu acho que existia ali uma guerra aberta entre o Bulical e o Chipical, porque eram os dois que faziam as delícias dos mais novos. Mas agora, quero deixar-te aqui com uma pergunta, porque quando estava a preparar este tema, lembrei-me de algo que já não vejo há algum tempo e eu quero perceber se estes iogurtes também fizeram parte da tua infância ou até da adolescência. Malta, quem é que se lembra dos iogurtes da Yoplait? Será que há alguém desse lado que se lembra dos iogurtes da Yoplait que também adorava e que faziam parte, se calhar, do pequeno almoço ou até do lanche favorito? Participa, deixa as tuas memórias no WhatsApp da Rádio Nova Era, 924-485-922. Qual é que era o teu lanche favorito na infância? E se te lembras dos iogurtes da Yoplait, podes também deixar a tua mensagem. 8 minutos depois das 9, para ouvires uma das músicas do momento, o projeto Kimo Sounds com Rice Flow.

0: One Republic com Paid It All nas manhãs da Nova Era. Bom dia, boa terça-feira. Estou a perguntar-te qual é que era o teu lanche de infância preferido. Participa no WhatsApp da Nova Era, o 924-485-922, e entra nesta viagem nostálgica. Há pouco perguntei quem é que se lembrava dos iogurtes da Yoplait e chegou este áudio no WhatsApp da Rádio Nova Era.
1: E ó Ricardo, ó que tu te foste lembrar. Iogurtes de Yoplait está na categoria dos triângulos da saúde.
0: Uau,
1: mas lembro-me bem dos Yoplait, acho que foi o primeiro iogurte de chocolate que eu comi. Era o Yoplait de chocolate, que depois também, passado uns tempos, desapareceu. Mas eram bons, muito bons.
0: Eram mesmo muito bons. A mensagem do Bruno no WhatsApp da Rádio Nova Era, também a falar aqui do queijinho triângulo saúde, o queijo português, também com um sabor muito, muito nostálgico. E tu, se eu te perguntar qual é que era o teu lanche de infância preferido, será que ainda te lembras? Será que ainda faz parte da tua alimentação? Deixa o teu áudio, participa nas manhãs da Nova Era no 924-485-922.
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0: Para hoje vais poder contar com um dia com períodos de céu muito nublado aí na previsão de chuva durante a tarde. Quanto às máximas, Viana do Castelo vai chegar aos 22 graus, Porto aos 23, Aveiro com 24 e Paredes com 27 graus. Se mesmo depois do café ainda continuas com preguiça e se calhar algum sono, a Rádio Nova Era tem a música certa para que tu dês um chega para lá nisso e ganhes a energia certa para aproveitar o teu dia. Para ouvir, Teddy Swims com Lose Control, a versão de Godard.

0: Disco Deep com The Cure and the Cause nas manhãs da Nova Era, um grande flashback que faz todo sentido reviveres aqui na Rádio Nova Era. 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A primeira às 11 da manhã com a Silvia Braga e a segunda dose a partir das 7 da tarde com o Daniel Oliveira. Por agora, continuamos com o tema nas manhãs da Nova Era, um tema muito nostálgico. Qual é que era o teu lanche preferido na infância? Por cá já falaram do Bolicão, já falaram também sobre os iogurtes da Yoplait, já falaram sobre também aqueles artigos que te fazem levar até à infância, o leite achocolatado, o Freski. Malta, quem é que se lembra do Freski? Ainda está à venda, ainda é possível. Não sei se faz parte ainda do teu lanche, mas beber um Freski bem também fresco tinha assim um sabor e um impacto muito grande. Eu não sei quanto a ti, mas podes participar no WhatsApp da Nova Era, que está sempre pronto a receber as tuas mensagens de voz. O número é o 924-485-922. Vamos ouvir o Tony.
1: Bom dia, Lamar. O lanche que eu mais gostava que a minha mãe mandasse na mochila para a escola, opá, vai parecer estranho, mas eu adorava aquilo. Era bolacha Maria com manteiga.
0: É ótimo.
1: Eia, ela embrulhava aquilo num guardanapinho, aquilo chegava lá tudo colado e tudo a derreter e o caralho, mas era tão bom. Adorava. Um abraço, boa emissão.
0: Um abraço também para ti, bom trabalho com a Rádio Nova Era. Eu não levava isso para a escola, mas fazia isso várias vezes em casa. Ou então também colocar tule creme nas bolachas Maria e simular, aliás, as bolachas de chocolate. Mas algo que eu levava para a escola era o pão com tule creme, também uma peça de fruta ou, por exemplo, um iogurte ou até um sumo e fazia parte do meu lanche preferido. E tu? Podes participar no tema de hoje, envia a tua mensagem para o WhatsApp da Nova Era 924-485-922. Qual é aquele lanche que na tua infância marcou os teus dias, as tuas tardes e que agora te pode deixar assim com verdadeira nostalgia quando te lembras dele? Participa no 924-485-922, é o WhatsApp da Nova Era. Daqui a pouco não percas mais música sem parar e também a atualização do trânsito. 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

0: Nova Era Música, sem parar com Ariana Grande e Hate That I Made You Love Me, a versão de Scan na Rádio Número 1 do Porto e tudo à volta. 25 minutos para as 10, vamos voltar a olhar para o trânsito, ainda com dificuldades pela A28, desde a ponte sobre o Rio Leça até ao final da Avenida AEP, com abrandamentos para a Avenida Sidónio Paes e também para a VCI. Na VCI, no sentido Freixo e Rábida, trânsito intenso a partir de Monjoia até à zona de Paranhos, no sentido contrário, há abrandamentos desde o Campo Alegre até ao Nó de Francos. Mais atrás, no final da A1, no sentido sul-norte, trânsito intenso a partir de Canidelo até à ponte da Rábida. Na A44, também lentidão no sentido sul-norte, com paragens a partir da zona de Valadares até aos acessos da A1, junto ao Nó de Coimbrões. A via panorâmica está preenchida em direção ao Campo Alegre, também a Ponte do Infante, com dificuldades em direção à cidade do Porto e a marginal com fila para o túnel da Ribeira. Na A3, ainda trânsito intenso entre o Nó da A4 e a ligação para a VCI, também na saída para a circunvalação em direção ao Hospital São João, com abrandamentos. Faz uma boa viagem com a Nova Era.
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0: Música de Robin Schulz, Take It Slow, nas manhãs da Nova Era, 15 minutos para as 10. Será uma terça-feira com períodos de céu muito nublado, ainda previsão de chuva durante a tarde. Quanto às máximas, Viana do Castelo com 22 graus, Porto com 23, Aveiro com 24 e Paredes com 27 graus. A seguir, nas manhãs da Nova Era, vamos recordar mais um dos lanches icónicos que poderá ter marcado também a tua infância e adolescência. São as mensagens dos melhores ouvintes do mundo a chegarem ao WhatsApp da Rádio Nova Era. Tu também podes participar e responderes à pergunta: qual era o teu lanche de infância preferido? Participa, deixa o teu áudio no WhatsApp da Nova Era.
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0: Hoje tem Impala com Let It Happen nas manhãs da Nova Era. Bom dia, boa terça-feira, 8 minutos para as 10. Continuamos numa viagem no tempo para as memórias dos melhores ouvintes do mundo. Pergunto-te qual é que era o teu lanche de infância preferido. Por isso, podes participar no WhatsApp da Nova Era. Envia o teu áudio para o 924-485-922. O WhatsApp está mesmo ao rubro. São muitos aqueles que estão a recordar os alimentos e os lanches que levavam para a escola, na mochila, na lancheira, ou então quando chegavam a casa adoravam também comer. Participa tu também no WhatsApp da Nova Era. Por agora vamos ouvir o Alex.
1: Bom dia, ouvintes da Nova Era. Bom dia, Ricardo.
0: Bom dia.
1: Lanches da infância. Isto tem aqui pano para mangas. Tínhamos o nosso famoso pão com marmelada. Tínhamos a famosa sanduíche de bolacha Maria com manteiga, em que era mais manteiga do que propriamente bolacha.
0: Sem dúvida.
1: Tínhamos os famosos leites chocolatados das nossas escolas, com aquelas imagens das casinhas.
0: Sim.
1: E há tanta coisa boa. Podia voltar. Bom dia a todos.
0: Bom dia também para ti. Continua desse lado com a Rádio Nova Era a relembrar os lanches favoritos durante a infância. E tu, será que isto traz boas memórias? Tens algum alimento que era específico? Alguma coisa que tu pedias, que te preparavam? Ou então que tu tinhas acesso e que marcou a tua infância? E nos dias de hoje poderás recordar com alguma nostalgia ou então ainda poderá fazer parte da tua alimentação. Participa no WhatsApp da Nova Era, o 924-485-922. Daqui a pouco atualizamos as notícias com o Miguel Rodrigues. 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

0: Naveira, bom dia, são 10 horas. Vamos voltar a atualizar as notícias com Miguel Rodrigues. Olá, Miguel, bom dia.
1: Olá, Alomar, bom dia. As notícias nesta terça-feira em que, na atualidade nacional, se fala da moção de censura apresentada pelo Chega contra o Governo. Moção de censura que vai hoje ser debatida e votada no Parlamento. Haverá, então, uma reunião do plenário hoje na Assembleia da República para debater e votar esta moção de censura do Chega ao Governo. Uma moção de censura que tem chumbo praticamente garantido. Também hoje temos futebol europeu com o Futebol Clube do Porto a entrar em campo. Porto que hoje defronta o Manchester City a partir das 8 horas no Estádio do Dragão, jogo da ronda inaugural da fase de grupos da Liga dos Campeões. Hoje então, Futebol Clube do Porto, Manchester City. O Sporting entra em campo na Liga dos Campeões amanhã. Este é o Dia Internacional da Literacia. O objetivo desta data é destacar a importância da literacia para as pessoas e para as sociedades. E também hoje arranca a campanha Sinto-me Vivo. A Autoridade Nacional de Segurança Rodoviária, a GNR e a PSP promovem a partir de hoje e até ao próximo dia 14 a 9ª campanha do Plano Nacional de Fiscalização. Esta é dedicada à utilização correta dos dispositivos de segurança sob o lema Sinto-me Vivo. A campanha pretende alertar condutores e passageiros para a importância de se utilizar sempre o cinto de segurança. Pela música, fica o anúncio de Eric Prydz, o DJ e produtor sueco, anunciou uma digressão pela América do Norte no próximo outono. Vai incluir 10 datas.
0: Obrigado, Miguel, pelas notícias que voltam a ser atualizadas às 2 da tarde na Nova Era.
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0: Bom dia, estás a acordar com as manhãs da Nova Era. Eu sou o Ricardo Lomar, contigo de segunda a sexta-feira, entre as 7 e as 11 da manhã, aqui na Rádio Número 1 do Norte, a Nova Era Música Sem Parar. Hoje pergunto-te qual é que era o teu lanche preferido na infância. Será que te vai trazer boas memórias e te deixar assim com muita nostalgia? Participa no WhatsApp da Nova Era, as mensagens não param de chegar. O Filipe disse: bom dia, malta. Dos lanches que mais recordo com saudade era quando ia com a minha mãe a uma venda ou barra mercearia da aldeia e comprava um pão com marmelada, onde a senhora que nos atendia me punha uma boa e longa fatia de marmelada, assim bem generosa. Obrigado pela vossa alegria. A mensagem do Filipe a relembrar os tempos de infância e este pão com marmelada com uma fatia que se calhar era bem maior do que o pão. E tu, falar em infância, falar em lanches ou então em alguma coisa que marcou a tua infância, qual é que será assim a primeira memória que te vem logo à cabeça? Participa no WhatsApp da Rádio Nova Era. Vamos ouvir a Cláudia.
3: Olá, olá, muito bom dia. Bom dia. Como estão todos da Nova Era e todos os ouvintes? Bom, eu quando era criança na primária, os meus pais eram bastante pobres, então era o famoso leitinho da escola, da cantina, não é? E com um bocadinho de sorte era um pãozinho. Eventualmente teríamos direito ao Nesquik, que a minha mãe mandava lá num como é que se chama, Tupperware, e eles juntavam leite, aqueles panelões enormes de leite fervido, e com um bocado de sorte eu tinha direito a Nesquik, se houvesse dinheiro para isso. Entretanto cresci e quando fui para a preparatória, andei na preparatória de Paranhos. O que é que acontece? Havia lá um tasquinho muito pequenininho, era mesmo tasco, literalmente tasco, aquele tasco que às 8 da manhã estavam lá os homens a comer fígados e ovos e cervejas e vinho, vinho daquele vinho carrascão mesmo. Então eu gostava, quando me davam algum dinheirinho, eu passava por lá e comprava um Capri-Sol. Para mim era o íptimo. Capri-Sol.
0: Meu Deus, que lembranças.
3: E pronto, e era isso, meus pequenos almoços, com a contingência da falta de meios na altura. Entretanto, a vida sorriu. E agora, obviamente, já não é da infância, é da vida adulta, é nada bate um cafezinho e um coraçãozinho.
0: A mensagem desta ouvinte no WhatsApp da Rádio Nova Era a relembrar os tempos do leite fervido com um pouco de Nesquik, o pão também, mas a relembrar aqui algo que se calhar te pode trazer boas memórias da infância, o Capri Sun, um sumo de laranja, também tinha outros sabores, mas o mais característico e original é de laranja e que poderá também ter marcado a tua infância. Participa no WhatsApp da Nova Era, 924-485-922. Estamos numa viagem nostálgica pelo teu lanche favorito da infância, aquele que te preparavam com algum carinho e que poderias ter acesso de vez em quando, porque se calhar a realidade poderia ser outra, mas que valorizavas imenso. Participa no WhatsApp da Nova Era, 924-485-922, para ouvires Yugal com Moving to the Sun, para percebermos se o sol consegue espreitar um pouco nesta manhã cinzenta de terça-feira.

0: Girl nas manhãs da Nova Era. Bom dia, boa terça-feira, 15 minutos depois das 10, e o WhatsApp da Nova Era continua ao rubro, tudo por causa do tema de hoje. Se só agora te ligaste, ainda vais a tempo de perceber que tema é esse e de participares no WhatsApp da Nova Era. Qual era o teu lanche de infância preferido? O teu lanche que adoravas quando abrias a lancheira, a mochila, quando te preparavam esse lanche, ou então quando juntavas algum dinheiro ainda na altura dos escudos para poderes comprar algum alimento que gostavas muito. Há pouco falamos sobre o Capri Sun e alguém que, à pala de se falar deste sumo, trouxe aqui também uma história bastante curiosa.
1: Bom dia, Nova Era!
0: Bom dia!
1: Então, temos que participar depois de ouvir esta do Capri Sun. E eu já vos vou explicar porquê. Então, a minha grande memória de infância, apesar de eu nunca ter tido, graças a Deus, nunca tive dificuldades, mas também não tínhamos fartura, então era raríssimo poder-se ir tomar um pequeno almoço fora ou lanchar fora ou o que fosse, e quando íamos era para mim um fantástico momento de torrada, aquela torradinha bem passada com bastante manteiga que em casa podíamos fazer com o pão da mesma de casa e não sei o quê, mas certo. Sabia bem no café.
0: Sim, sim, pronto. Sem dúvida. Eu percebo.
1: Chávezinha de leite com a torrada, eu adorava comer a do meio, a fatinha do meio. Comia a torrada toda, mas adorava comer a do meio. Deixava a do meio sempre para o fim. Na adolescência, o Capri Sun era uma das minhas bebidas assim favoritas, não é? E hoje em dia tenho um carro cor de laranja que a minha filha e o meu marido apelidaram de Capri Sun. Portanto, daí a história do Capri Sun também. Um beijinho.
0: Muito, muito obrigado por esta mensagem, Madalena, no WhatsApp da Rádio Nova Era, a relembrar os tempos em que via Capri Sun na infância e também da adolescência. E curioso, passado tantos anos, o marido e a filha colocaram um apelido ao carro por ser cor laranja também, Capri Sun. Não sei se o Capri Sun fez parte da tua infância, por acaso eu bebi algumas vezes, mas lembro-me que aquele sumo que eu fiquei um bocadinho viciado, mas já numa fase da adolescência, já final da adolescência, foi o Sunny Delight. Malta, quem é que se lembra do sumo? O Sunny Delight era também incrível, um sabor muito, muito característico, sabia bastante, bastante a laranja e também fez parte assim da minha adolescência. E tu? Deixa o teu áudio no WhatsApp da Nova Era, o 924-485-922, e diz-me qual é que era o teu lanche de infância preferido. Aquele que se calhar ainda hoje em dia podes sentir algumas saudades ou deste por ti a tentar relembrar se apanhaste o produto no supermercado e decidiste comprar para matar saudades.

0: Nas manhãs da Nova Era com a Loki Jennifer Lopez em Everything's Fine. E no WhatsApp da Nova Era continua tudo muito bem. São as mensagens dos melhores ouvintes do mundo por causa do tema de hoje. Qual era o teu lanche de infância preferido? Aquele alimento, o sumo, o doce, o bolo que fez parte da tua infância, que se calhar poderias não ter acesso a ele muitas vezes, mas quando tinhas, aproveitavas o momento de início ao fim. Participa no WhatsApp da Nova Era, deixa a tua mensagem de voz no 924-485-922. Vamos ouvir a Marta.
1: Bom dia, Nova Era.
0: Bom dia.
1: Bom dia a todos os ouvintes. Bom dia, Ricardo. O lanche preferido da minha infância era que houvesse lanche. Mas o pão com tule creme, o preferido. E era,
0: também adorava.
1: Na escola, antigamente, havia uma panela muito grande de leite com chocolate. E cada um levava a sua canequinha e punhamos-nos na fila e bebíamos aquele leitinho com chocolate que era, no inverno, era top.
0: Ai, acredito que
1: muito
0: fosse
1: bom.
0: Incrível.
1: Saudades desses tempos. Bom dia a todos. Sejam
0: bom dia
1: felizes.
0: Também para ti. Sejam felizes. Aqui a mensagem que este ouvinte termina o áudio no WhatsApp da Rádio Nova Era. E, de facto, viajar no tempo faz-nos bem, faz-nos pensar que já passamos, se calhar, por outros momentos da vida e que, por vezes, podemos ter boas memórias da infância. E pensar no lanche favorito é ficar com aquela sensação ou até conseguir, talvez, sentir o cheiro, se bem que aqui poderá ser mais a nível de memória psicológica, de que tinhas algo que marcou a tua infância, que poderás ter saudades, ou então ainda poderá fazer parte da tua refeição e da tua alimentação, se o produto ainda estiver disponível para venda. Qual é que era o teu lanche preferido da infância? Participa no WhatsApp da Nova Era, o 924-485-922. O Filipe diz, bom dia Nova Era, é lógico que o Bulicau e um Capri-Sun era top, mas quando não havia assim tanto dinheiro na escola, o lanche top também era o sumo de copo e um jesuíta. Abraço. Ele a falar aqui sobre o lanche que também gostava de pedir no bar da escola. Se bem que o bar da escola poderá ter sido assim o primeiro local onde tu pudeste escolher por ti aquilo que querias comer. Participa no WhatsApp da Nova Era, 924-485-922. Qual era o teu lanche de infância preferido? Daqui a pouco mais música sem parar. Agora o Miguel Rodrigues está pronto para te dar as novidades do Planeta Música.
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3: Maldito paraíso.
4: É cantado em português o novo single do DJ e produtor belga Lost Frequencies. Conta com a voz de Mari Frois. A cantora brasileira participa neste novo tema de Lost Frequencies, intitulado Paraíso.
3: Maldito.

Salvatore Ganacci está de regresso às edições. O DJ e produtor italiano apresenta agora Duck, Duck, Duck.

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The Second Voice com Let Me Be nas manhãs da Nova Era para esta terça-feira. Não tenho boas notícias. Será um dia com períodos de céu muito nublado e há previsão de chuva durante a tarde. Quanto às máximas, Viana do Castelo com 22 graus, Porto com 23, Aveiro com 24 e Paredes com 26.

0: Daft Punk com Get Lucky nas manhãs da Nova Era. Bom dia, boa terça-feira, apesar do céu estar assim nublado e vai continuar durante o dia, há ainda previsão de chuva fraca. Não sei se o guarda-chuva anda alguns meses na mala, se não sabes dele, mas hoje, se andares na rua, poderás precisar de guarda-chuva. Eu sei, é estranho dizer isto ainda em pleno verão, mas pode também acontecer. Vamos continuar com os áudios no WhatsApp da Nova Era, 924-485-922. São muitos aqueles que estão a recordar o lanche favorito da infância, à pala de outras mensagens e de memórias que ficam para sempre dos momentos inesquecíveis e também de alguns alimentos que marcaram a vida dos melhores ouvintes do mundo.
1: Olha, lembraste bem do Sunny Delight, tal e qual, aquilo houve uma fase do Sunny Delight, não faltava quem tivesse a bola de basquete. Aquilo,
0: sim,
1: já não me recordo como é que se ganhava a bola de basquete, mas
0: vinha junto,
1: sei que havia imensas bolas de basquete do Sunny Delight.

0: leite na escola. Em relação a lanches, opa, nunca tive assim nada de especial, mas há uma coisa que me deixou com alguma saudade, que era na papelariazita que tinha ali ao lado da escola, que era comer as broas de mel. Opa, aquilo era uma delícia. Já para não falar nos paniques, não é? Mas aquilo, pá, broa de mel é uma coisa que me deixou alguma saudade. Vá, bom dia.
1: Um abraço para o Simplício, um bom dia também para ti. Olha, broas de mel ainda existem também e estão disponíveis em alguns estabelecimentos. São ótimas, sem dúvida, por isso poderás aí, talvez se fizeres uma pesquisa, é fácil, poderás encontrar broas de mel ótimas. Pelo menos aqui em Vila Nova de Gaia, sei de vários espaços que têm boas broas de mel e que são verdadeiramente deliciosas. E tu, qual é que era o lanche que marcou a tua infância? Aquele lanche que se calhar ainda dás por ti a sentir um pouco de nostalgia, poderás ter cruzado com alguns dos alimentos que usavas no lanche e dás por ti também a reviver boas memórias. Participa no WhatsApp da Nova Era 924-485-922. Faltam 9 minutos para as 11. Daqui a pouco chega a Silvia Braga.
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0: Sandro Silva com Summer Jam nas manhãs da Nova Era. É o ritmo certo para aproveitares a tua terça-feira e de repente o sol decidiu aparecer aqui, pelo menos olhando pela janela do estúdio da Rádio Nova Era.
1: Há esperança.
0: Há esperança, se bem que a previsão é que existam também períodos de céu muito nublado e na previsão de chuva durante a tarde. Atenção, não vai ser chuva forte, mas sim poderá chover, é uma previsão por parte do IPMA, do Instituto Português do Mar e da Atmosfera. Silvia Braga, estamos com um tema muito nostálgico. Eu não sei se tu estás preparada para isto.
1: Opa, já estou. Eu estou a ter muitas memórias a ouvir os ouvintes e ouvir-te a ti também, claro.
0: Falamos dos lanches favoritos da infância.
1: Ai, tantos.
0: Poderia não ser coisas até caras ou até em abundância, só que eram coisas com sentimento e que ganharam significado ao longo do
1: Desculpa
0: tempo.
1: Desculpa lá, pão com manteiga e açúcar. Não é?
0: Básico,
1: não,
0: mas incrível, sim.
1: Pão com banana
0: e bolacha Maria também, o tulicreme.
1: Tulicreme.
0: Que é melhor que Nutella. Eu continuo a defender
1: Quer dizer, vou defender isto. Eu não sei se.
0: Eu comparando a experiência que tive com tulicreme e com a Nutella. Eu continuo a preferir tulicreme.
1: Eu já não como tulicreme há muitos anos, mas
0: eu sei que também não.
1: Ainda existe.
0: Ainda existe, sim.
1: Qualquer dia vou comprar para ver se o sabor é o mesmo.
0: Não, o sabor não é o mesmo. Eu comprei já há muitos anos. O sabor já não era igual. Não, mas mesmo assim traz-me muito boas memórias.
1: Nós é que mudamos, Lomar.
0: Também é verdade. E às vezes é bom mudar. Não vale a pena ficarmos sempre iguais.
1: Eu passei pela minha primeira casa e eu na altura era miúda e achava a casa gigante. E agora olho para ela e digo, a casa não é assim tão grande.
0: Porque tu cresceste e começaste a ter uma perspectiva diferente.
1: A nossa perspectiva muda, o nosso paladar muda. Portanto, é assim. Mas falando de lanches, ai, tanta coisa, sei lá, tanta coisa. O que é que tu mais levavas para a escola?
0: Olha, o meu lanche típico da escola era o pão com manteiga, ou então o pão com queijo e fiambre.
1: Certo.
0: E levava um iogurte. Podia ser líquido ou então um iogurte sólido.
1: Okay. Era,
0: e uma peça de fruta também. Depois na escola, a escola dava o leite achocolatado, só que
1: eu não tolerava.
0: Só o cheiro deixava-me enjoada e com vontade
1: de
0: vomitar. Mas fazia uma brincadeira, que por acaso recordei aqui logo no
1: rebentar
0: início.
1: Rebentar os pacotes.
0: Que era rebentar os
1: com
0: pacotes,
1: certeza.
0: Mas e junto a uma parede.
1: Para, e sujar tudo.
0: Porque aquilo fazia uma espécie de eco.
1: Os rapazes projetava. São os mesmos.
0: Não eram os rapazes e raparigas. Só que havia essa consequência, que era sujar a parede. E uma altura da escola em que isso não foi também permitido e passamos a só poder beber o leite dentro da sala de aula.
1: É que eu lembro. Mas não deixávamos o lixo lá. Por pacotes de leite, sabes?
0: Isso é diferente, isso já tinha de estar atenta. Isso aí são outros 500, como se costuma dizer. Mas nesta lista, os melhores ouvintes do mundo falaram pão com tulicreme, bolacha Maria com manteiga, leite achocolatado da escola, como também recordamos agora, o Capri Sun, os iogurtes da Yoplait, o Sunny Delight, as bombocas, o pão com marmelada.
1: É tudo muito incrível, é tudo muito incrível. Mas agora, eu lembro-me especificamente de um lanche que existia na escola secundária de Canidelo, que passou a ser mais tarde escola Inês de Castro, e se chamava, se houver aí alguém que andou por lá nesta época, não sei se ainda há, mas eu lembro-me daqueles bolos, o pastel ser tão, eu não sei se chama pastel, portanto aquilo é tipo uma massa folhada que tinha um creme amarelo e por cima tinha açúcar, não chegava a ser caramelizado, mas era meio derretido, e chamavam-se solas.
0: Solas.
1: Então tu ias ao buffet no intervalo dos 15 minutos, das 10h15 às 10h30.
0: Toda a gente a fazer filinha.
1: E comia-se solas.
0: Tu não tinhas de comprar a senha primeiro?
1: Na
0: minha época nós íamos à papelaria comprar a senha, dizias o que é que querias e depois a senha era saía naquelas máquinas registadoras e depois passavas para o bar.
1: Lomar. Agora já é tudo com cartão, mas
0: agora,
1: na minha altura
0: tu
1: pagavas e davam-te. Portanto, esquece, eu sou de outra geração. Eu nasci em 81, Ricardo Lomar. Mas pronto, e adiante, era tão bom que eu lembro de dizer isso em casa e a minha mãe diz: então olha, traz meia dúzia aí para casa. E eu lembro-me de
0: sempre tu levaste da escola para casa.
1: Levei para casa.

0: pelos comentários.
1: E chegou direitinho a casa?
0: Chegou, depois num saco.
1: Ah, ok. Pronto.
0: Eu sou uma pessoa.
1: Olha, eu acho que alguém te pode ajudar com isso. Acho que há alguém que se lembra disto.
0: Bora.
2: Lembro-me, Silvia. É exatamente a sola.
3: E a sola.
2: E a Arne neste Castro. Exatamente. E o Ica, que já falei antes.
0: Os sumos, não é?
1: O eu sumo, nunca fui o Ica, a mensagem do Jorge, que também andou lá na mesma escola que tu e que também se lembra, mas eu lembro-me dos sumos Ica, com capa. E eram também
0: deviam
1: bastante característicos.
0: Baratos.
1: Era assim, uma espécie de marca branca. Assim.
0: Lembro-me com pau, mas a embalagem de metal, malta. Aquela que poderia cortar a língua. Não sei se lembramos aquelas latas.
1: Já não é da minha altura,
0: não é? Também davam de bola de futebol. Não sei, não é da tua altura, com pena, porque, olha, perdeste uma coisa da tua infância muito interessante, que era as latinhas com pala eram espetaculares.
1: Olha, aquilo que eu me lembro é que na altura, eu agora faço compras também para casa e já nesta fase de vida adulta vou às compras, mas eu vejo cada vez menos merchandising associado aos produtos. Tu lembras? Eu lembro-me de ter bolas de futebol, bolas de basquete, de ter também lancheiras, toalhas de praia.
0: Havia tudo e mais alguma
1: havia
0: coisa.
1: Era isso?
0: Tudo
1: e mais alguma coisa.
0: Sim,
1: saía tudo.
0: Coisas dentro da comida.
1: Nos produtos.
0: Não venham cá com a lei, que não é possível para coisas dentro da comida, porque o que é o ovo Kinder? Tem coisas lá dentro. E agora essas marcas não querem pôr porque não querem gastar dinheiro. Não querem gastar dinheiro.
1: É uma boa perspectiva.
0: E depois ainda pior, estão a reduzir as embalagens.
1: Cada
0: estão a reduzir as embalagens.
1: Já reparaste? Agora, por exemplo, quando compras algum produto, vamos falar das batatas fritas.
0: Sim.
1: Acho que aquilo é 60% ar e 40% produto. Já reparaste nisto?
0: 40? Não sei se é 40. Porque aquilo era 150 gramas, agora deve estar para aí 110. Qualquer dia vamos pesar. Vamos
1: Olha,
0: começar
1: pode
0: a ver
1: ser.
0: Que andamos a ser fanados, malta. Nós andamos
1: Olha,
0: a ser fanados.
1: Uma expressão do Norte.
0: Claro, eu sei. Andamos a ser fanados a olhos vistos, portanto, e o preço é o mesmo ou mais caro.
1: Um programa dedicado.
0: Desculpa, é que entretanto comecei a reclamar, já estava a demorar. Sorry.
1: Não estavas todo. Um programa dedicado à infância e àqueles lanches que marcavam os intervalos da escola ou então o regresso a casa. Obrigado a todos que participaram, muitas mensagens a chegarem ao WhatsApp da Rádio Nova Era. São mesmo os melhores ouvintes do mundo. Eu volto amanhã com o programa das manhãs da Nova Era e com um tema que eu acho que vai ser muito engraçado. Amanhã, nas manhãs da Nova Era, vou-te perguntar se te lembras da primeira vez que conduziste e como é que correu.
0: Bati com o carro! Sozinho! A primeira vez que conduzi sozinho, bati com o carro!
1: Então, amanhã vais contar tudo. Amanhã a Silvia Braga vai contar tudo, mais ou menos a esta hora. Tu também poderás contar no WhatsApp da Rádio Nova Era. Beijinhos e abraços. Boa terça-feira com a tua rádio favorita, a Rádio Número 1 do Norte, a Nova Era. 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
3: E vamos, a partir de agora, entrar em modo flashback, a primeira edição desta terça-feira. Durante a próxima hora, vamos viajar no tempo, a lembrar as músicas que fazem parte da tua, da minha, da nossa história. Começamos exatamente em meados de anos 90, 95, com esta música dedicada às crianças vítimas da guerra da ex-Jugoslávia. Robert Miles lançava nesse ano Children, e é a primeira do flashback.

E estávamos nós em 2010 e o Carl Kennedy pegou nesta música da Octave One e fez esta versão, Blackwater, que ia acabar de tocar no flashback da Nova Era. E entretanto vamos recuar mais uns 4 anos até 2006. Ou seja, já conta com 2 décadas esta música. Nesse ano andávamos todos a cantar esta música na voz de Steve Edwards e o Bob Sinclair na cabine. World Hold On, é assim que se chama.

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0: escola. E houve aqui várias memórias a serem desbloqueadas. Fica aqui, porque foi uma manhã em modo flashback também. E portanto, fica aqui o repto ao Ricardo Lamar, que está aí a ouvir, para fazer até a parte 2 deste tema que, oh, olha o simplício aqui a lembrar-se de algo que eu falei, que já ninguém se lembrava, que eram as latas com pau, que eram em metal, que não eram em pacote ou em garrafa como temos hoje.
1: Olha, se eu desbloqueaste-me agora uma memória de... Olha, estava lá enterradíssima, tal e qual, as latas com pau, que aquela lata era dura como o caraças. Tal e qual, meu. Olha, desbloqueei dela máxima.
0: Olha, e entretanto recebemos muitas mais mensagens. Obrigada a todos. É que foi mesmo muita gente a participar. Não deu para passar tudo. O coitado Lamar não tinha mãos a medir.

0: Estava aqui feito polvo, mas entretanto fica aqui a ideia para se voltar a fazer a parte 2 deste tema 2 ou 3 ou 4, que é sempre um bom tema. Primeiro falar de comida, não é? Comida, bebida, coisas saborosas e que nos fazem mal, não é? E depois que nos trazem grandes memórias da altura em que éramos tão felizes e não sabíamos. E da altura em que éramos tão felizes e não pagávamos faturas, é claro. Continuamos a trazer o flashback já a seguir com a próxima meia hora a viajar no tempo. Mas ainda antes disso, vamos é saber o que é que o Miguel Rodrigues nos sugere para as próximas saídas. Este é o De Copo em Copo.
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0: Foi a Especlinovera a trazer Musty com Horny. E eu bem me lembro desta música com 17 anos, na altura em que foi lançada. Andava a dançar e a cantar esta música. Não fazia a mínima ideia do que andava a cantar, porque não aprendíamos estas palavras nas aulas de inglês. Só uns anos mais tarde é que percebi que, pronto, se calhar esta música poderia em algumas situações até ter uma bolinha vermelha. Muito bom lembrar aqui esta música no final da dose aqui do Flashback, que está quase a terminar esta primeira viagem do dia. Mas calma, calma, já sabes que logo mais não custa nada lembrar que há a segunda dose com o Daniel Oliveira a partir das 7 no teu regresso a casa. E parece-me que realmente a maioria já está aí de volta ao trabalho, de volta à dureza, com as aulas também a começar. O trânsito já mostra isso, portanto, logo mais também, olha, se estiveres num para-arranca, já sabes que vai ser mais fácil ouvir o Flashback a partir das 7.
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2: E por cá também o local habitual onde ouves sempre música nova, muito mais cedo. Esta é a nova do Zerd, que conta com a voz do incrível Khalid. Chama-se Feida Daisy, é claro que só podia tocar aqui primeiro. E a abrir esta hora. Aqui está então Zerbi Khalid em Faded Eyes, a abrir esta hora.

E esta é a música nova da Miley Cyrus, chama-se Bass Persuades, aqui a tocar na Nova Era. 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Bastante dançável a Miley Cyrus aqui com este seu regresso. Agora continuamos com música de dança, mas como também já é apanágio aqui da nossa rádio, Another, com uma das músicas deste ano de 2026, parece-me, até porque também já estamos a entrar aqui na reta final do ano e os grandes lançamentos, quer dizer, ainda vem a época de Natal, mas normalmente os maiores lançamentos são feitos na altura de verão e este veio precisamente a tempo. Another, Talk to You, toca agora na nossa rádio.

0: E eu continuo a adorar esta música. Grande parceria, grande parelha aqui do Calvin Harris com a Dua Lipa. E também me lembro, neste Campeonato do Mundo, de ver Cristiano Ronaldo a cantarolar esta música durante o aquecimento. E entretanto, por falar aqui noutro ponta de lança da nova era, neste caso é o Miguel Rodrigues, que chega agora com o Planeta Música e logo depois continuamos juntos com mais meia hora, sem parar, que vai começar com os Clean Bandits. Deixa de ficar uma ótima terça.
1: 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Já saiu o novo álbum de Ellie Goulding. A cantora inglesa já lançou I Know Too Much. É o seu sexto álbum de estúdio. Este novo álbum de Ellie Goulding, que inclui 10 faixas. O primeiro single foi o tema Black Prada Dress. If

Também com música nova está Miley Cyrus, que agora é apenas Miley. Ela lançou Bass Persuades. Este é o single que dá o título ao seu novo álbum, que tem edição marcada para o próximo dia 18 de setembro, o 10º álbum de estúdio de Miley.

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0: Continua a ser incrível este Milky Chance Soul and Dance, o tema aqui remisturado nesta versão que só podias ouvir aqui na Nova Era. Não é novo, mas é incrível e é muito bom lembrar, tal como logo mais na segunda edição do dia de Flashback com o Daniel Oliveira a partir das 7, já sabes que agora é em dose dupla. É às 11 e também às 7 no teu regresso a casa. Para todos os que estão aí a trabalhar, então que passe rápido, metade do dia já lá vai. A parte mais difícil, que normalmente é amanhã, já lá foi, já passou e, portanto, tenho a certeza que agora só vai melhorar. Portanto, deixa-te ficar aí ligado na Nova Era, ainda comigo, Silvia Braga, por cá até às 13 com a música mais animada para esta terça-feira, Cinza.
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2: E vamos a isso, mais uma hora que começa agora na Nova Era com os Tame Impala.
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2: E nesta nova versão para Dracula, que conta com a Jenny, esta música que é incrível e que para mim já está a fazer warm-up aqui ao Halloween. Se bem que já me parece que já começaram no warm-up. Aí está então, no arranque desta hora, aqui claro, na nossa rádio.

E esta música continua a liderar aí o top das 40 mais, a mais votada da semana passada, do regresso das 40 mais. A contagem está aí já, a sumar para o próximo sábado, a partir das 4. As 40 mais estão com o Daniel Oliveira. Passa já no nosso site e vota nas tuas favoritas.

0: esta música chama-se I Run e é precisamente perfeita, não só para correr, mas também para caminhar. Aliás, todas as músicas da nova era são, assim como a cadência um bocadinho mais acelerada para manter o ritmo. E mesmo que não seja a caminhar ou a fazer exercício, que seja a trabalhar, é para despachar, hein? E os patrões vão gostar muito da produtividade. Agora, Miguel Rodrigues a entrar em ação com as dicas de copo em copo, já a seguir, mais meia hora, sem pausas.
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0: Os Medusa aqui com Bad Memories a tocar da nova era. Música sem parar, eu não quero que faças nada mais memórias. Essas são para esquecer, hein? É para pegar nelas, shift, delete, esvaziar, reciclagem. Mas sim para guardar as boas e essas até como backup, ok? Não faças como eu que não tenho backup e depois perco tudo. É verdade, malta, perdi metade dos meus contactos porque não tinha backup. Pior, vocês não têm ideia do que é que me aconteceu. Eu não sabia que se guardássemos contactos do WhatsApp, não sabia há uns anos agora já, quer dizer, há uns anos, quando tinha o telefone antigo. E depois mudei e o que é que eu fiz? Pessoa sem paciência não faz, não recupera todas as conversas do WhatsApp. Disse, ah, vamos apagar tudo, quero lá saber, já não quero saber de nada. E o que é certo é que tinha guardado imensos contactos através do WhatsApp e não tinha colocado lá na opção sincronizar com o telefone. Resultado, metade dos meus contactos foram... Eles foram todos à vida. Basicamente, contactos recentes, não é? Foi quase tudo à vida. E tudo certo. Agora ligam e eu digo, quem fala? À moda antiga. E depois lá tenho que fazer esta conversa toda outra vez. Portanto, malta que, tal como eu, não sabe que ainda tem um telefone, já para aí com mais de 2 ou 3 anos. É favor virem aí nas opções quando guardarem um contacto através do WhatsApp que tem aquela opção de sincronizar com o telemóvel. Porque eu, totó, não sabia disso e pronto. E depois não instalei o WhatsApp todo, apaguei tudo. É shift delete, é assim, dá para trás, está para trás. E depois, pronto, há alguns contactos que faziam falta. E olha, vamos voltando a recuperar aos poucos e poucos. Já a seguir continuamos com a melhor música sem parar e até às 3. Vai ser assim aqui na número 1 do Porto e tudo à volta. Uma ótima terça. Deixa-te ficar já a seguir com Passenger.
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0: E agora são 2 da tarde. Há notícias da Nova Era com o Miguel Rodrigues. Olá, Miguel.
1: Olá, as histórias da Nova Era nesta terça-feira. Hoje o Futebol Clube do Porto entra em campo para defrontar o Manchester City. O Porto defronta o City hoje a partir das 8 horas no Estádio do Dragão, jogo da ronda inaugural da fase de grupos da Liga dos Campeões. A marcar a atualidade também está a discussão e votação da moção de censura do Chega ao Governo. Está prevista para as 3 da tarde da Assembleia da República. Por Gaia, a Câmara Municipal de Gaia anunciou que mais de 4.500 alunos dos 5º e 6º anos do ensino público de Gaia vão ter acesso gratuito à escola virtual. A medida representa um alargamento do apoio municipal à aprendizagem digital já disponível para as crianças do pré-escolar e do primeiro ciclo, anúncio feito pela Câmara de Gaia. De Gaia para Paredes, as inscrições para o programa municipal Paredes Ativo já abriram. As aulas decorrem semanalmente no pavilhão Rota dos Móveis em Lordelo e no ginásio da piscina Rota dos Móveis em Recarei. A programação inclui várias modalidades desportivas, desde Pilates, também localizada ainda Your Fit Body e Your Fit Pulse. A Câmara abriu então as inscrições para o programa municipal Paredes Ativo. De Paredes para a Póvoa de Varzim, a Federação Académica do Porto vai abrir a sua terceira residência de estudantes já este ano letivo, numa parceria com a Câmara Municipal da Póvoa de Varzim. Situada na antiga escola primária do Grêmio, a nova Academia 24 da Póvoa de Varzim soma 11 camas à oferta de alojamento gerida pela FAP, que, com a Academia 24 da Banharia e da Academia 24 do Marquês, atinge agora as 75 camas disponibilizadas aos estudantes. Esta nova residência, localizada a 300 metros da estação de metro da Póvoa de Varzim, em pleno centro da cidade. Pela música, o Amsterdam Dance Event já apresentou mais nomes confirmados para a edição deste ano. O Amsterdam Dance Event, que acontece na capital dos Países Baixos, de 21 a 25 de outubro. O cartaz anunciado inclui mais de 1.500 artistas desta edição 2026. Lá temos os nomes de Afrojack, Boris Brecha, Eric Prydz, Carrie Chandler, Prospa, Amelie Lenz, entre muitos outros. E haverá ainda uma participação especial de Jean-Michel Jarre. Ele será o convidado de honra do evento, que vai assinalar o 30º aniversário do ADE.
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0: E vamos a isso, última hora juntos nesta terça-feira, cinzentona aí, Porto, Paredes e tudo à volta, eu sei, mas parece que ainda vai voltar o verão e as temperaturas a priori começam a subir já no final desta semana e parece mesmo que vão ultrapassar os 30 graus. A ver, vamos. Começamos com o Yugel.
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0: E é claro que esta solves aqui na Nova Era, música sem parar, e é música que bate forte cá dentro, não é, Tânia?
1: Ai, mulher, esta música é tão linda, tão linda. Ai, até arrepia.
0: Eu sei que sim, um grande beijinho, Tânia. E obrigada por estares aí sempre com a Nova Era, música sem parar.
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0: E é assim que se chama, Be Where I Am, Metroplane, aqui a tocar na Nova Era. Música sem parar, o RL, se faz claro. Nesta terça-feira, que está assim um bocadinho cinzenta, mas acabei de receber aqui da nossa repórter, a Carla, diretamente da praia de Silval de Espinho. Que informações preciosas, então parece que não há vento, malta. Está calor, diz ela, 23 graus e água a 20 graus, sem ponta de vento. Portanto, olha, eu estava a achar que hoje estava assim um dia a modo que inverno, outono-inverno, mas não, diz a Carla que está bom e dá para fazer a praia. Está abafado, diz a Carla. Então, olha, Carla, boa praia. Se alguém estiver aí de férias, pelos vistos, olha, ainda podem aproveitar o dia, porque a nossa repórter em direto da praia está a dar conta disso mesmo. Agora, o nosso repórter do Planeta Música, Miguel Rodrigues, chega agora com novidades do show business.
1: Maldito paraíso.
2: É cantado em português o novo single do DJ e produtor belga Lost Frequencies. Conta com a voz de Mari Frois. A cantora brasileira participa neste novo tema de Lost Frequencies, intitulado Paraíso.

Salvatore Ganacci está de regresso às edições. O DJ e produtor italiano apresenta agora Duck, Duck, Duck.

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0: Podíamos agora também falar um bocadinho em inglês, não é? Para os adeptos do Manchester City.
1: Do you want a bock?
0: A quê?
1: A super bock.
0: A paint super bock.
1: É, mas é que aqui a nossa é diferente.
0: Pois é, bem melhor, desculpa lá. Pois, senhores, quem bebeu já cerveja no Reino Unido, não venham cá, mesmo a irlandesa. Não, senhor, não. A Guinness, ai, não podemos dizer isto.
1: Olha, mas que se portem bem.
0: É muito azeda. E quente. Mas o quê? Não, não.
1: Quente.
0: Eu acho que a cerveja deles é quente. Quente. Até pode vir de... Não, é quente. Aquilo não está bem refrescado. Mas adiante. Eles estão a sentir-se em casa, Daniel Oliveira. Olha para este clima. Olha para este clima. Mas pronto. Adiante. Também o que interessa a mim particularmente é saber que está cá o Haaland. É isso, não é? Está cá o Haaland. E eu acho que...
1: Vais ver o jogo?
0: É maluco.
1: Foi
0: a zir. Assim, meus amigos, assim, não, não.
1: Ias ouvir o flashback comigo até lá.
0: Isso sim, mas não vou para o estádio. Já, o ano passado já fui demasiado ao Estádio do Dragão e é muita confusão para mim, gente. Eu já não tenho idade para isso. Fui ao último. Não foi nada, minto. Fui ao jogo. Fui várias vezes, mas aquele que apanhei mais confusão foi quando o Porto ganhou o campeonato. O 31º, e aquele passeio foi um filme, depois era
1: é
0: polícia.
1: Muita adrenalina.
0: Eu já não estou... Senhores, eu não quero andar a pé, não dá para mim. Mas adiante, o que estava a dizer? O Haaland, que pelos vistos cortou o cabelo.
1: Eu
0: ainda não tenho a certeza, porque eu já acho que tudo que vejo na net é falso. Eu vou-vos dizer, eu digo assim, é falso. Primeira resposta da minha cabeça é inteligência artificial aqui a enganar-nos. Mas eu tenho ideia que ele cortou mesmo o cabelo.
1: É ir ao Instagram dele.
0: Olha, não fui, disse, deixa lá. Não perdi muito tempo, tipo, passei para a frente. Mas parece-me.
1: Mas acho que é verdade.
0: Pois é, não é? Parece-me que sim.
1: Há cerca de 2 semanas.
0: Pronto, era a força dele, não é? A força lá do cabelo, dos longos cabelos loiros.
1: Parece coisa bíblica, de Sansão e da Lila.
0: Exato, exato. A ver, vamos como é que agora corre. Também parece que volta ao Porto para jogar com a seleção e contra Portugal.
1: Ora,
0: isso. Portanto, é esse jogo é que eu queria ir. É esse jogo que eu queria ir, gente. Este jogo eu percebo, mas eu não ligo muito a clubes. Eu não ligo nada a clubes. É claro que temos sempre uma tendência, mas não ligo nada, gente. Eu, para mim, eu sou Portugal. É Portugal. E depois o resto já não...
1: Que já é um grande clube.
0: Obrigada, Daniel, por
1: é muita gente.
0: Me fazer sentir bem. Olha, mas eu hoje até venho aqui à Boa Vista. Hã? Já viste?
1: Ah, estás mesmo.
0: Portanto, é uma costelinha.
1: Às riscas.
0: É uma costelinha que eu gosto muito. Se almoçaram costelinhas, ótimo, boa digestão. Entretanto, já a seguir com o Daniel Oliveira e com a melhor música sem parar, eu estou de regresso amanhã, 11 da matina. E olha, só porque Daniel Oliveira tem o flashback às 7 e eu tenho flashback amanhã às 11, eu deixo-vos aqui com o meu último flashback de hoje, escolhido à mão, ou como se diz aqui no Norte, à manápula, os Grupo Armada com I See You Baby Shaking It Ass. Check endereço é já a seguir.
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3: É a música Sem Parar da Nova Era, comigo Daniel Oliveira, agora até às 8. Esta hora abre com The Second Voice, Let Me Be.
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0: não ver, vai estar por cá antes das 6. Para já, voltamos à música com Cato Jiménez, Free From Desire.
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1: Esta hora na Nova Era começa com Kim O'Sound, Ride Slow.

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2: Já saiu o novo álbum de Ellie Goulding. A cantora inglesa já lançou I Know Too Much, é o seu sexto álbum de estúdio. Este novo álbum de Ellie Goulding, que inclui 10 faixas. O primeiro single foi o tema Black Private Dress.

Também com música nova está Miley Cyrus, que agora é apenas Miley. Ela lançou Best Persuades. Este é o single que dá o título ao seu novo álbum. Tem edição marcada para o próximo dia 18 de setembro, o 10º álbum de estúdio de Miley.

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0: Ana Lee, do projeto Kings of Tomorrow, a fechar praticamente esta hora. Não esqueças que vai haver flashbacks como este na segunda edição Flashback 2, depois da Happy Hour, às 7 comigo. Para já, está quase a começar a Happy Hour desta terça-feira, comigo e o Miguel Rodrigues, às 5.
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3: Happy Hour da Nova Era a começar esta edição para o final da tarde de terça-feira. Olá, Miguel, já estás comigo?
4: Olá, Daniel. Em dia de futebol, Liga dos Campeões, com o Futebol Clube do Porto entrar em campo daqui a cerca de 3 horas, não é? A partir das 8 horas, é isso. Temos então o Futebol Clube do Porto, Manchester City, um final de dia bem animado no Porto e o trânsito já reflete isso.
3: Vai daí, até às 7 na Happy Hour.
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3: Robin Schulz e Watermata a abrir Take It Slow.

0: E a Nasher com Julia B, Let's Go Magalanha, aqui nesta Happy Hour da Nova Era.
1: Muito se tem falado do próximo James Bond, o sucessor de Daniel Craig no papel de 007. E ao que parece, o sucessor de Daniel Craig está já escolhido. Têm sido muitas as especulações ao longo dos últimos meses e parece que o nome está mesmo escolhido, mas para já ainda fechado a sete chaves. Falou-se disso outra vez esta semana devido às declarações recentes do ator Gary Oldman. No passado fim de semana, Gary Oldman então alimentou os rumores ao afirmar que a decisão final já tinha sido tomada e que estava a torcer pelo ator escocês Jack Loudon. Jack Loudon que contracena com Gary Oldman na série Slow Horses, que tem sido uma série também de grande sucesso. Então Gary Oldman atirou o nome de Jack Loudon, disse que pelo menos estava a torcer por ele, e Jack Loudon tem tido um bom desempenho nas casas de apostas britânicas que têm então feito apostas exatamente para perceber qual será o próximo James Bond. Há rumores de que Jack Loudon está então na lista de finalistas. Esta pergunta foi colocada exatamente durante esta semana e esta semana exatamente a jornalista Anna Foster da BBC Radio 4 confrontou Stephen Knight, que é o argumentista contratado para escrever o próximo filme da saga 007, Stephen Knight foi então confrontado nesta entrevista esta semana com as declarações de Gary Oldman e foi-lhe perguntado diretamente se a decisão já tinha sido tomada. Ora, a notícia agora é que Stephen Knight não confirmou, mas também não desmentiu. Ele disse apenas: não posso falar sobre esse assunto, por muito que adorasse. Portanto, por ele não ter desmentido, isso está a ser interpretado como a confirmação de que o nome do próximo James Bond está mesmo já escolhido. E agora fica a pergunta: quem será? Será mesmo Jack Loudon?

0: Getaway do Kungs a tocar aqui nesta Happy Hour da Nova Era.
1: Na música de dança têm sido muitas as versões de temas icónicos dos anos 90. Imagina Iris, um dos grandes sucessos dos Goo Goo Dolls, tema marcante também dos anos 90, em modo hardstyle. Esta que é uma balada rock lançada em 1998 pelos Goo Goo Dolls, escrita pelo líder dos Goo Goo Dolls, John Resnick, para o filme City of Angels. Iris, tema que também já rodou com grande insistência na nova era. Agora tem uma nova versão, que conta com Hardwell e também com a dupla de Hardstyle, os irmãos gêmeos Soundrush.

0: Aí está então Iris dos Goo Goo Dolls em modo hardstyle, versão de Hardwell e dos Sound Rush, que aliás já foi apresentada ao vivo por Hardwell nas suas atuações, nos seus DJ sets, em grandes festivais como EDC Las Vegas, Ultra Europe e também no Tomorrowland. Agora oficialmente lançada esta versão de Iris dos Goo Goo Dolls.
1: Falta de nova criatividade.

0: Já a seguir, nesta hora ainda vamos ter informação do trânsito no Grande Porto e só quem é do Norte é que sabe.
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1: É, e atenção porque hoje há jogo no Dragão a partir das 8 horas e a verdade é que o tempo também ameaça chuva, portanto temos aqui vários fatores para complicarem muito o trânsito neste final de dia. E o trânsito aí está desde logo nos acessos por Gaia à Ponte do Freixo, quer pela A20, em que temos fila a começar em A20, também pela A44, desde o Nó de Coimbrões até à Ponte do Freixo, acessos por Gaia à Ponte do Freixo, pela A44 e A20, com muito trânsito depois da Ponte do Freixo. Já na VCI no sentido Freixo Rábida, também trânsito intenso em praticamente toda a extensão da VCI, desde a Ponte do Freixo até à Ponte da Rábida. No sentido contrário da VCI, a Rábida Freixo, também dificuldades entre a Ponte da Rábida e o Nó das Antas. Voltando a Gaia, temos trânsito intenso nas ligações para o Nó de Coimbrões, pela A44 e pela A1, e também no troço da A1, entre a Ponte da Rábida e o Nó de Coimbrões. Temos Nacional 3, a Via Norte, com trânsito intenso desde a Maia até à VCI, também na A3 no sentido Maia-Porto, desde a A4 até à VCI, nos dois sentidos à Avenida AEP, também à A28, sentido Matosinhos-Porto, com trânsito intenso desde a Ponte de Leça.
0: Happy Hour da Nova Era, com a atenção voltada para o trânsito também, vamos atualizar estas informações na próxima hora. 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

Broken Strings da James Morrison com Anel e Furtado aqui na Happy Hour da Nova Era. E agora vamos ao Só Quem é do Norte é que Sabe de hoje, das manhãs da Nova Era para a Happy Hour com o Ricardo Lomar. Vamos descobrir mais uma palavra do Norte. 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

0: Este é o desafio das manhãs da nova era, onde ponho à prova a tua cultura geral no Dicionário do Norte, com as palavras e expressões que utilizas no teu dia-a-dia e que têm um significado bem característico nesta região de Portugal. Em destaque está uma palavra que tem o significado de cãibra. Só que aqui no Norte decidimos criar outra palavra, que é essa que eu estou à procura, para aquele momento em que sentes uma dor aguda e percebes, ai, ai, ai, vem aí uma cãibra. Vamos para o WhatsApp da Nova Era, o 924-485-922, e perceber se os melhores ouvintes do mundo conseguiram chegar à palavra de hoje.
1: Bom dia, Ricardo, Nova Era. Estamos de volta.
0: Bem-vindos de volta.
1: E agora hoje, eu estava com dificuldade em lembrar-me esta palavra, Ricardo. Então acho que chegamos lá. E qual é a Mariana?
2: É breca.
1: Dá-me cada breca, às vezes quando toco ao despertador, Jesus. Um abraço, bom trabalho, Ricardo.
0: A mensagem desta família, o Bruno e a Mariana, a caminho da escola e do trabalho, e decidiram também no regresso às aulas enviarem um bitite para o WhatsApp da Rádio Nova Era. Vamos a mais mensagens.
3: Bom dia, Lamar, bom dia, Nova Era, melhores ouvintes do mundo.
0: Bom
3: bem
0: dia.
3: É. Bom dia, bom dia, bom dia. Então, toda a gente no Norte sabe que no Norte não apanhamos uma cãibra, apanhamos uma breca. Dá-nos uma breca na perna e está. Abraços, beijinhos.
0: Eu senti esse riso assim meio nervoso, Tiago, porque eu acho que quem já passou por um momento ter uma cãibra sabe perfeitamente que a última coisa que apetece fazer é rir. Vamos a mais áudios.
4: Bom dia.
0: Bom dia.
4: A palavra de hoje é breca. Beijinhos e resto de boa semana.
0: Boa semana também para ti, Joana, sempre ligada com a Rádio Nova Era. São muitos os bitites que não param de chegar ao WhatsApp.
5: Bom dia, Nova Era. Bom dia, melhores ouvintes.
0: Bom dia.
5: Será banana a palavra de hoje?
0: Banana?
5: Ou não? Banana. Banana é o que devemos comer para evitar aquela dor horrível quando nos dá a breca.
0: Ah.
5: Um beijinho. Bom dia.
0: Alexandra, bom dia. Deu-me aqui a volta, estava a pensar, banana, como é que a banana pode ser uma palavra do Norte? Mas deu aqui muito bem a volta à situação, apanhou-me, confesso que me apanhou. Vamos a mais mensagens no WhatsApp da Nova Era.
6: Bom dia, Lomar, bom dia, melhores ouvintes do mundo, é Patrícia de Gondomar. Então, quem é do Norte, obviamente que sabe que quando temos aquela dorzinha marota, estamos a dar uma breca. Ai, que breca que me está a dar. Beijinhos, beijinhos para todos e um bom dia.
0: Um bom dia também para ti, Patrícia, e não é preciso acrescentar mais nada, porque só quem é do Norte é que sabe o que é a breca.
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1: Numa altura em que na Assembleia da República se faz a discussão da moção de censura apresentada pelo Chega ao Governo durante esta tarde, os partidos políticos com assento parlamentar têm esgrimido argumentos, ora a favor, ora contra o Governo. Esta moção de censura que está a ser discutida e daqui a alguns minutos deverá ser votada, numa altura em que tem chumbo garantido, mas então esta tarde a dominar a atualidade política está mesmo a discussão da moção de censura do Chega ao Governo. Votação acontece nos próximos minutos. Atualidade esportiva, o Futebol Clube do Porto entra em campo daqui a cerca de 2 horas para receber no Estádio do Dragão o Manchester City, jogo de arranque para o Futebol Clube do Porto desta época da fase de grupos da Liga dos Campeões. É também a estreia na Liga dos Campeões para o treinador do Futebol Clube do Porto, Francesco Farioli, faz hoje a sua estreia na Liga dos Campeões neste jogo frente ao Manchester City. Ainda pelo futebol, há 4 portugueses nos 30 nomeados para a Bola de Ouro: os portugueses Bruno Fernandes do Manchester United, Nuno Mendes do PSG, também do PSG João Neves e Vitinha, também do PSG, estão nomeados para a Bola de Ouro de melhor jogador do mundo neste ano de 2026. Os 30 nomeados para o prémio principal da Bola de Ouro foram anunciados esta tarde numa lista em que também consta, aliás, entre os eleitos para melhor guarda-redes, destaque também para Vozinha, o guarda-redes redes cabo-verdiano, está entre os 10 eleitos para melhor guarda-redes. É também outro dos nomes em destaque no anúncio que foi feito hoje e temos então esses 4 portugueses nos 30 nomeados para a Bola de Ouro. Ainda na atualidade ficam os dados divulgados pelo Instituto Nacional de Estatística. Mostram que Lisboa está a perder passageiros no metro e também no aeroporto, mas no Porto o número de passageiros está a crescer quer no metro, quer no aeroporto. Os dados que foram divulgados esta semana pelo Instituto Nacional de Estatística. Por Gaia fica o anúncio da Câmara de Gaia de que mais de 4.500 alunos dos 5º e 6º anos do ensino público de Gaia vão ter acesso gratuito à escola virtual através de um investimento municipal próximo dos 100 mil euros. Esta medida, que representa um alargamento do apoio municipal à aprendizagem digital, já disponível para as crianças do pré-escolar e do primeiro ciclo. Anúncio feito pela Câmara de Gaia. E por aqui na Nova Era continua
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0: Perfect Duo Ed Sheeran com esta remix do Robin Schulz a tocar na Happy Hour da Nova Era. E ficamos a saber qual seria o line-up de sonho para um festival, de acordo com Tiesto, o DJ produtor que numa recente entrevista foi questionado qual seria o seu Dream Festival line-up. E Tiesto disse então quais os nomes que gostaria mesmo de ver num cartaz de um festival. Bem, para já, desses três nomes, um deles era o dele. Portanto, o line-up de sonho de um festival incluía o próprio nome de Tiesto, ok, é justo. Depois, os outros dois nomes deste Dream Festival lineup seriam o britânico Carl Cox, o DJ produtor lendário de techno. Carl Cox iria então figurar nesse lineup de sonho revelado por Tiesto, e o outro, Sven Vats, isso mesmo, também outro veterano, o DJ produtor alemão, era outro dos nomes que Tiesto iria incluir no seu lineup de sonho para um festival.
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Religion, a Baby Rexha, com os Faithless, aqui nesta Happy Hour. Anunciou feito de surpresa esta semana o lançamento de um álbum ao vivo de Ariana Grande, a cantora que ainda recentemente lançou um álbum de estúdio intitulado Petal. Agora apresenta Petal, The Complete Live Album, com todas as faixas do álbum Petal, incluindo todas as 12 canções do seu álbum de estúdio, agora aqui nesta versão ao vivo. Este é um dos temas incluídos no álbum Petal, também nesta versão ao vivo, Hate That I Made You Love Me.

0: recebas incluídos em Petzl, The Complete Live Album, álbum ao vivo que foi lançado de surpresa esta semana por Ariana Grande. Petzl, o álbum de estúdio, foi o seu 8º álbum de estúdio.
1: A edição de terça-feira da Happy Hour da Nova Era, daqui a pouco com a atualização do trânsito no Grande Porto. Primeiro vamos ouvir o Joel Corey com a Whisper.
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0: hora da Nova Era, atento ao trânsito no final da tarde. Vamos atualizar todas as informações com o Miguel Rodrigues. É, o trânsito está neste dia, final de dia, em que há futebol no Dragão a partir das 8 horas. Vamos ter então o Futebol Clube Porto, Manchester City. E claro que o trânsito faz sentir com intensidade também num final de dia marcado pela chuva. Portanto, acessos por Gaia, Ponte do Freixo, com muito trânsito pela A20, com a fila a ultrapassar mesmo a 20. Também na A44, com fila desde o Nó de Coimbrões até à Ponte do Freixo. Depois, já na VCI, também trânsito que continua intenso após a Ponte do Freixo e até à saída para a 3 e volta a complicar depois da Via Norte e até à Ponte da Rábida para Gaia. No sentido contrário da VCI, a Rábida-Freixo. Dificuldades também entre a Ponte da Rábida e o Nó das Antas. Ainda em Gaia, trânsito intenso nas ligações para o Nó de Coimbrões, pela A44 e A1 e também no troço da A1 entre o Nó de Coimbrões e a Ponte da Rábida. Nos dois sentidos, a Avenida AEP, também A28 sentido Matosinhos-Porto, desde a Ponte de Leça, ainda Via Norte, em direção ao Porto, e também a A3. A3 com dificuldades no sentido Maia-Porto, em direção à VCI. A fila que ultrapassa mesmo o nó da A4 e, portanto, muito difícil a A3 em direção à VCI neste sentido Maia-Porto. E ainda a Via Norte à passagem pela Maia.
1: O trânsito revisto neste final de tarde aqui na Happy Hour. Até às 7 com música sem parar, agora a atual número 1 das 40 mais, Afro House Galaxy, Carry Me Home.

0: É nova do Iman Beck, No Matter What, nesta Happy Hour da Nova Era.
1: E Selena Gomez volta a alimentar o sonho de ser mãe numa publicação nas suas stories do Instagram. Selena Gomez aparece ao lado de um recém-nascido e escreveu duas palavras: um dia. A estrela Selena Gomez, cantora e atriz de 34 anos, estrela de Only Murders in the Building, é casada com Benny Blanco, de 38 anos, produtor musical, com quem se casou em setembro do ano passado, na Califórnia. O casal, aliás, já falou publicamente sobre a vontade de formar uma família. Esta não é a primeira vez que Selena Gomez demonstra este desejo de ser mãe um dia.
0: Happy Hour da Nova Era, minutos finais desta edição de terça-feira, ainda com música para ouvir.
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0: Música nova do brasileiro Liu, Lift Me Up, a tocar na Happy Hour nestes minutos finais. Já a seguir estou aí contigo para a hora flashback número 2 de hoje, até às 8. 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A fechar a Happy Hour, a seguir o Zerb com Khalid, feita Dice.
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1: Está aberta a hora Flashback na Nova Era e a comemorar os últimos dias do verão de Underdog Project Summer Jam. Put your hands up.

0: Nightcrawlers, Push the Feeling Gun, as primeiras desta hora, flashback na nova era, e agora o projeto italiano Black Legend com You See the Trouble With Me, a música que deu montes de problemas aos italianos, uma vez que usaram originalmente a voz de Barry White, ele não gostou muito, estava longe de pensar que isto ia ser um grande sucesso da House Music, recusou-se a dar autorização e lá acabaram os Black Legend de ter de regravar a música com a voz de Elroy Powell, a imitar a voz do Barry White, e olha, foi o sucesso que se viu e se vê ainda hoje.
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West, nesta hora flashback da nova era, em 2005, esta Touch the Sky, um grande sucesso do norte-americano com um sample de Curtis Mayfield. Música sem parar até às 8 na hora, flashback segunda edição de hoje, a seguir com a guitarra de Lenny Kravitz, Again.

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0: Esta foi uma versão muito particular de Ben Harper do clássico de Marvin Gaye, Sexual Healings, em 2001. Hoje trazida aqui por mim também para esta hora, flashback na nova era, os grandes sucessos da música da nossa rádio de outros anos. Dr. Alban para os últimos minutos de hoje. It's My Life. Amanhã mais flashbacks. Começa logo pelas 11 da manhã com a Silvia Braga.
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1: Maldito paraíso.
2: É cantado em português o novo single do DJ e produtor belga Lost Frequencies. Conta com a voz de Mari Frois. A cantora brasileira participa neste novo tema de Lost Frequencies, intitulado Paraíso.

Salvatore Ganacci está de regresso às edições. O DJ e produtor italiano apresenta agora Duck, Duck, Duck.

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Já saiu o novo álbum de Ellie Goulding. A cantora inglesa já lançou I Know Too Much. É o seu sexto álbum de estúdio. Este novo álbum de Ellie Goulding, que inclui 10 faixas. O primeiro single foi o tema Black Prada Dress.

Também com música nova está Miley Cyrus, que agora é apenas Miley. Ela lançou Best Persuades. Este é o single que dá o título ao seu novo álbum, que tem edição marcada para o próximo dia 18 de setembro, o 10º álbum de estúdio de Miley.

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